concretização de um desses sonhos. E muito, muito mais, eu sei que o Senhor tem e vem, porque os sonhos e os planos de Deus, eles jamais se frustrarão. Você também, meu querido. Feche os seus olhos quando o mar estiver agitado, quando tudo parecer contrário. Feche os olhos. Contemple uma só coisa: a fidelidade.

Aplaudam mais forte, porque Ele é digno. Só Ele é fiel. Ele cumpre todas as suas promessas. E Ele prometeu que um dia Ele virá nos buscar.

Oh, aleluia. Tu és o Deus que jamais falhou. Tu és o Deus que não pode mentir. Tu cumpriste as tuas promessas na vida de Abraão, de Isaac, de Jacó. E eu sei que o Senhor cumprirá também as tuas promessas na minha vida. Eu sei que os teus olhos estão em mim, Senhor. Oh, aleluia.

Podem passar os dias, podem passar os anos. Confia, meu amado. Ele trabalha para aqueles que nele esperam. Todas as palavras que Deus disse se cumpriram. E assim será na tua vida, meu querido. Mas quem sabe você não está vendo. Na verdade, você não precisa ver. O que você precisa é crer, porque Ele fará. Toda promessa passa pelo teste do tempo. Ele está provando o teu coração. Ele está forjando o teu caráter, para que você

só em ti.

mulheres, jovens, crianças, para serem usados, usados pelo Senhor Jesus nesse tempo, nessa geração.

0: Quantos apaixonados nós temos aqui? Levanta suas mãos para os céus e diga assim comigo: Senhor,
1: Senhor,
0: eu estou.

do Senhor nasce no solo baiano. Levanta, resplandece, porque a glória do Senhor nasce sobre o nosso Brasil.

O castigo que nos traz a paz estava sobre ele, e pelas suas pisaduras fomos sarados. Coloque suas mãos sobre o

enquanto os instrumentos tocam, você vai sentir aí onde você está a cura do Senhor. Deixe as águas do Senhor passarem em sua vida. Faça agora, Senhor, como o Senhor ungiu cada instrumento que tanto tempo temos clamado. Derrama a tua unção de cura neste lugar.

que faz chover, Senhor. Derrama água sobre o sedento, Senhor. Rio sobre a terra seca, Senhor. Nós profetizamos a transformação de todo o deserto, toda a terra seca, toda a terra árida, num verdadeiro manancial para o louvor da tua glória, Senhor. Profetizamos o derramamento de uma água pura, de uma água limpa, sobre a tua igreja, sobre esta terra, sobre a nossa nação e sobre as demais nações, Senhor. Profetizamos um verdadeiro avivamento, algo genuíno, que seja uma obra do teu Espírito Santo, revelando as coisas mais íntimas do teu coração, Senhor, para o teu povo. Sim, faz chover, Senhor. Oh, faz chover, Senhor. Profetizamos também a transformação dessa cidade. Profetizamos a santificação dessa cidade, Senhor.

para o Rio de Janeiro e para todo o Brasil, Senhor. Faz chover, Senhor. Faz chover sobre nós, Senhor. Faz chover sobre o teu povo, Senhor. E transforma radicalmente.

0: sempre conosco. Aleluia.
1: Somente Tu és o Deus do impossível, Senhor. E não há outro além de Ti. O meu Deus é o Deus do impossível. Aquele que me sustenta, que me levanta. Oh, Senhor, venha em meu favor.

Senhor, nós levantamos a nossa voz a Ti, Deus. Nós clamamos a Ti, porque é do Senhor que vem o nosso socorro, Deus. Nós chamamos de volta tudo aquilo que foi roubado, Deus. Tudo aquilo que nós perdemos, Senhor. Os sonhos, os planos, Senhor. Oh, Deus, aquilo que um dia já foi festa e hoje é luto, é tristeza, Senhor. Traz de volta, restitui, Senhor. Nos restitui, Deus. Esse é o nosso clamor, Senhor. Nos restitui.

Então esse é o momento que você vai clamar ao Senhor. O Senhor está com os ouvidos atentos à tua voz, meu irmão. Não cesse de falar, não cesse de pedir. Clame, grite se for preciso, dizendo: Senhor, restitui aquilo que foi roubado, Senhor. Derrama o teu azeite em minha dor e sara-me, Deus. Oh, sara-me, Senhor.

Chegou o momento de você levantar a sua voz ao Senhor. Não se preocupe com quem está ao seu lado. Não olhe para os lados, olhe para cima. E clame ao Senhor. Oh, Senhor, restitui. Assim como foi com a vida de Jó, Senhor, restitui a minha vida também, Deus. A minha casa, a minha família, Senhor. Os meus sonhos, Deus, restitui. Clame ao Senhor. Clame, clame, clame. Oh, Senhor, traz de volta, Senhor. Sara a nossa dor, Deus. Derrama o teu azeite na nossa ferida, Senhor. Oh, Deus, nós precisamos de ti, Senhor. Restitui a tua presença, Senhor, a tua presença em nossa vida, Deus.

teus braços, o lugar de onde nós nunca deveríamos ter saído. Oh, aleluia, glória ao teu nome, Senhor. Vamos aplaudir ao Senhor, o Rei dos Reis, aquele que vai restituir a tua vida, meu irmão.

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Programa O Semeador, quando a luz da aurora já está brilhando, e como diz Provérbios capítulo 4 e verso de número 18, a luz da aurora vai brilhando, brilhando, brilhando, até brilho perfeito ao meio-dia. 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E começa o programa com o Desperta Brasil, para você despertar, para orar, evangelizar, vigiar, estudar a Bíblia, trabalhar e esperar a volta de Jesus. Maranata, Maranata, ora vem, Senhor Jesus. Programa O Semeador para você. E vamos com a nossa programação, além do Desperta Brasil. Você vai ter as músicas regionais. Hoje é sexta-feira, né? Você vai ouvir daqui a pouco, né, a banda Sal da Terra, lá de Garanhuns, cantando, né, Coração Nordestino. Depois você vai ouvir aí o cantor, né, cantador de Deus, o Eliseu Eduardo, lá de Palmas, Tocantins, cantando. Hoje é o dia da Juriti, vai cantar a Juriti hoje, né? Tá certo? E aí você vai ter também aqui na hora do louvor o Nelito Lima, louvando o nome do Senhor Jesus, aqui pela rádio Rumo ao Sertão, né? E você vai ouvir também a Yara Aymara cantando, né? Vamos louvar, ela vai louvar e a sanfoneira vai tocar. Você vai ter também no programa de hoje a mensagem da Palavra de Deus com o pastor Arival Dias Gasmiro, pastor da Igreja Presbiteriana de Pinheiros, em São Paulo. Você vai ter também aí na nossa programação para você as músicas gospel, pastor João Fernandes cantando e Luiz de Carvalho louvando também o nome do Senhor Jesus. Vem aí também a participação dos nossos irmãos, o pastor Emanuel Borges, lá de São José da Tapera, em Alagoas, onde estaremos lá agora em novembro para o grande avanço missionário ali naquela cidade. E também vamos ter aqui, além do pastor Manuel, o presbítero Peter Valbetenen, do Rio de Janeiro, o presbítero Salles, aqui da cidade de Mossoró, Rio Grande do Norte. Aí você vai ter a devocional do pastor Marcos Nais, diretamente de Goiânia, no estado de Goiás. O pastor Samuel Pinheiro, de Pernambuco, e o pastor Elumar Pereira, da Igreja Assembleia de Deus, aqui da cidade de Mossoró. Aí vem também as notícias do jornal Avanço Missionário, para você ficar por dentro de tudo, tudo, tudo que acontece no mundo gospel, aqui pela rádio Rumo ao Sertão. E aí você vai ter o encerramento do programa com a oração da fé. Vamos formar a rede de oração e intercessão internacional, a oração da fé. Ora, pelas pessoas, as que pedem oração, aos nossos irmãos da formação do grupo, e também orar pelo Brasil e também pelo mundo. E vamos começar a nossa programação, começando aí com música, o Desperta Brasil, para você despertar, para orar, evangelizar, vigiar, estudar a Bíblia, trabalhar e esperar a volta de Jesus. Maranata, Maranata, ora vem, Senhor Jesus. E vamos mandando música aí para o presbítero Salles, que daqui a pouco vai trazer o seu bom dia, né? O Antônio Paulino aí, de carteirinha, né? Também Gislaide Bárbara Rodrigues, também conosco, nossa programação para você, a irmã Ingrid Lopes Bárbara, lá de Recife, Pernambuco,
também de carteirinha, né? Olha aí, também conosco a irmã Gisela Henrique e também seu grupo aí. É isso aí, na escuta do programa, né? O Antônio Benes de Mossoró, Irenberg, e também aqui da cidade de Mossoró conosco. O Jacques Babarti também conosco aqui na nossa programação. O nosso querido Acanto Alberto Acevedo aqui de Mossoró também conosco na nossa programação de hoje aqui para você. A irmã Dalva Oliveira, Dalva Almeida, lá em Alexandria, no Rio Grande do Norte. O prefeito Saulo José da Silva, lá de Guarapari, no estado do Espírito Santo, né? Também conosco o missionário Francis Teixeira, aí na cidade de Antônio Martins, do Rio Grande do Norte. Maria Luzineide também conosco, o Ciel Gonçalves. E vamos aí com o Desperta Brasil. Daqui a pouco a gente chama mais outros irmãos aí que está aqui na nossa programação, né? Vamos aí com o Desperta Brasil. Desperta Brasil, para você despertar, para orar, evangelizar, vigiar, trabalhar e esperar a volta de Jesus. Maranata, Maranata, ora vem, Senhor Jesus.

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Programa Lucimedo, chegando a hora certa em Mossoró, são 6 horas e 22 minutos. Vamos repetir a hora? 6 horas e 22 minutos na cidade de Mossoró, o país de Mossoró. 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

Então, você vedor, chegando agora música pra você, música regional, olha, ofereço ao Baniza Santos aí conosco, né? Também mando aí para a minha cunhada Ana Burim, Natal, na escuta do programa, também o reverendo José Ciência Filho, aí em São José do Rio Preto, nosso parceiro e nosso colega de viagem à Coreia, olha aí, Deus abençoe aí nosso querido pastor, né? Fala aí também conosco, Reginaldo Freire, na nossa programação. Olha também, mando música para Antônio Joyce Joinha, aí na cidade de Açú, né? O reverendo Giovanni Almeida, na cidade de Caraúbas. Também conosco aí, olha, o Elon Torre, pastor Elon Torre, aqui na cidade de Mossoró. Glória Rabelo, de Corabadel, Minas Gerais, na escuta do programa, né? Também conosco, Abraão Soares, né? Valdeir Esporte aí, Ponta Redonda, no Rio de Janeiro, Agnaldo Jardim, lá no Morro do Chapéu, na Bahia, também Amando aí Oliveira, lá em Campinas, São Paulo, né? O presidente Adilson Vieira, na cidade de Brasília, no Estado Federal, né? Provincial, o presidente aí em São Paulo, também conosco, o reverendo Cid Caldas aí em São Paulo, no Mackenzie, olha, mando aí para o Sidney, isso ali em Itaboraí, no Rio de Janeiro. Também mando para o pastor Antônio Andrade aí conosco em Pernambuco, em Recife, olha, o reverendo Éber Pedro lá em Sergipe, né, nos ouvindo aí, isso aí, né, olha, Antônia Francisca Torrinha lá em Caraúbas, Verônica Oliveira aí na cidade de Limeira do Norte, esposa do pastor, nosso pastor aí na cidade de Limoeiro do Norte, Deus Dete de Souza, o reverendo Lucivão Montenegro conosco também, o reverendo Valdir Benevides aí de Recife, Pernambuco, na nossa programação. Ah, ok, vamos aí com música no nosso programa de hoje aí para você e ainda para quem está na nossa programação aí, a escuta do programa, né? O Alcino Mendes, vamos lá com música regional, vamos ouvir aí, olha, quem canta primeiro aí é a Banda Sal da Terra, lá da cidade de Garanhuns, vai cantar hoje, né? Coração Nordestino, isso aí. E o Eliseu Eduardo, lá de Palmas, Tocantins, vai cantar hoje o Cantador de Deus, a Pequena Juriti. E na hora do louvor é o Nelito Lima, o Sanfoneiro de Cristo, aí na cidade de Garanhuns, né? E ainda vamos ouvir aí, para encerrar os quatro músicas, a sanfoneira aí, Araimara cantando, vamos louvar, vamos lá, quatro louvores para você.

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E vamos agora com a mensagem da Palavra de Deus, que tem hoje o tema Esperança no Senhor. Isso aí, é uma mensagem para o seu coração, do pastor Arival Dias Gazimiro. E vamos ouvi-la com toda atenção aí, para tirar uma boa lição que Deus tem para mim, para você, para todos os nossos ouvintes. Então, clica aí, né? E antes vai ter breve uma programação aí, né? Para quem clicar durante a mensagem ganhar um presente aqui no programa, né? Um livro, uma coisa assim qualquer, tá bom? Olha, eu quero que você preste atenção nessa mensagem de paz, né? Mensagem de paz com o pastor Arival Dias Gazimiro. Vamos ouvir a palavra de Deus.

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1: E com vocês, o pastor Arival Dias Gasmiro, pastor da Igreja Serena de Pinheiros, em São Paulo. E ele traz a mensagem para você nesta manhã, esperança no Senhor. Vamos ouvir essa palavra para o seu coração nesta manhã. Alô, pastor Arival Dias Gasmiro.
2: Os prezados irmãos, nós vamos compartilhar a palavra de Deus agora. Essa palavra que nos alimenta, essa palavra que nos restaura, essa palavra que nos alegra, que nos anima. E graças a Deus, porque Ele tem nos animado. E eu quero compartilhar com você novamente esse Salmo 146. Salmo 146, e eu quero chamar a sua preciosa atenção. Este Salmo 146 até Salmo 150 são cinco salmos que começam com a expressão aleluia. São salmos de louvor a Deus. Na sinagoga judaica, na liturgia matinal, esses cinco salmos são cantados para começar o dia. Então nós estamos começando o dia hoje aqui também. Não vou ler os cinco salmos, mas com o Salmo 146. E vamos tirar algumas lições preciosas desse salmo. Aleluia! Louva, ó minha alma, ao Senhor. Louvarei ao Senhor durante a minha vida. Cantarei louvores ao meu Deus enquanto eu viver. Não confieis em príncipes, nem nos filhos dos homens, em quem não há salvação. Sai-lhes um espírito, eles tornam ao pó. Nesse mesmo dia perecem todos os seus desígnios. Bem-aventurado aquele que tem o Deus de Jacó por seu auxílio, cuja esperança está no Senhor seu Deus, que fez os céus e a terra, o mar e tudo que neles há, e mantém para sempre a sua fidelidade, que faz justiça aos oprimidos e dá pão aos que têm fome. O Senhor liberta os encarcerados, o Senhor abre os olhos aos cegos, o Senhor levanta os abatidos, o Senhor ama os justos, o Senhor guarda o peregrino, ampara o órfão e a viúva, porém transtorna o caminho dos ímpios. O Senhor reina para sempre. O teu Deus, ó Sião, reina de geração em geração. Aleluia. Eu quero chamar a sua preciosa atenção para o versículo de número 5, que exegeticamente é o tema desse salmo. Você, na sua Bíblia, Salmo 146, ele tem um título que é colocado em negrito: a fraqueza do homem e a fidelidade de Deus. Isso não consta no texto original. Isso é sugestão do tradutor. Porque a ideia principal do Salmo é o versículo 5. E o versículo 5 diz assim: bem-aventurado ou feliz é aquele que tem o Deus de Jacó por seu auxílio, cuja esperança está no Senhor, seu Deus. E aqui nós temos a ideia-chave. E a pergunta que nós temos que fazer para o texto, e que o Salmo vai responder, é como uma pessoa que tem Deus como seu auxílio deve viver. E a resposta que o versículo diz é viver feliz, é viver abençoado, é viver contente, é viver satisfeito. Então essa é a ideia fundamental do Salmo: feliz, abençoado é aquele que tem o Deus de Jacó por seu auxílio, e cuja esperança está no Senhor, seu Deus. Essa palavra auxílio é a palavra que aparece em Gênesis capítulo 2 da criação da mulher, auxiliadora, idônea, compatível. E é tão interessante que esse termo é aplicado à pessoa de Deus como aquele que é o nosso auxílio divino, auxílio soberano, auxílio grandioso, auxílio que vem do alto. Eleva os meus olhos para os montes, de onde me virá o auxílio? O meu auxílio, o meu socorro vem de Deus. Então eu quero dizer para você, meu irmão, começando esse domingo, que se Deus é o nosso auxílio, se a nossa esperança está em Deus, nós somos felizes, nós somos abençoados. E como deve viver uma pessoa que tem Deus como seu auxílio? Primeiro, tem que viver louvando. Veja versos 1 e 2, por favor. O salmista, ele toma uma decisão. Ele diz: louva, ó minha alma, ao Senhor. Louvarei ao Senhor durante a minha vida. Cantarei louvores ao meu Deus enquanto eu viver. Então, uma pessoa que tem Deus como seu auxílio, cuja esperança está no Senhor, seu Deus, tem que tomar a decisão de louvá-lo, de viver uma vida de louvor. A expressão hebraica louvai ao Senhor é uma expressão composta das consoantes hebraicas de Yahvé. Lá em Deuteronômio, essa expressão louvai ao Senhor, ela pode ser traduzida como: Deus é o meu louvor. Deus é o meu louvor. Eu louvo porque Deus é meu, porque Deus está em mim, porque Ele é o meu Senhor, porque Ele é o meu auxílio. Então eu tenho que viver uma vida de louvor, porque Deus, Ele é meu, Ele é o meu Deus, Ele é o seu Deus. Se você observar, temos que tomar essa decisão. E é muito interessante quando você lê lá em Tiago, não sei se vocês já observaram isso, lá em Tiago, capítulo 5, Tiago diz assim: se alguém está sofrendo, faça o quê? Oração. Se alguém está alegre, o quê? Cante louvores. E é tão interessante, porque esse alguém aí somos nós, os crentes. E todo sofrimento do crente deve nos levar à oração. E quando nós estamos sofrendo e orando, Deus transforma o nosso sofrimento em alegria. E aí nós o quê? Cantamos o quê? Louvores. Calvino diz que os salmos, é uma espécie de anatomia da alma humana. E é isso que acontece aqui. Você pode estar sofrendo, você pode estar passando pela maior dificuldade, mas se Deus é o seu auxílio, você no meio do sofrimento, você ora. No meio do sofrimento, Deus transforma a sua tristeza em alegria. E você vai entoar cânticos de livramento, de louvor. Deu para entender? Então vamos louvar a Deus. Tome essa decisão. E como é que você vai louvar esse Deus? Você vai louvar esse Deus com toda a sua alma, com todo o seu ser. Outro dia, alguém perguntou: pastor, esse negócio de expressão corporal no culto, como é que é? Eu falei, não, não sei como é que é, não, sei que nós adoramos a Deus com o nosso corpo, com a nossa mente, com tudo que nós somos. Louva minha alma, a palavra alma aqui não é somente o aspecto interior, mas como o judeu ele é unicotômico, a alma é a pessoa, é o ser. Por isso que Paulo diz lá em Romanos que nós devemos oferecer os nossos corpos como sacrifício vivo, santo e agradável a Deus. Louva minha alma ao Senhor. Segundo, louva a Deus com cânticos espirituais. Irmãos, eu fui criado parte da minha vida pela minha avó. E a minha avó é uma mulher muito sofrida, mas uma mulher crente. Mas uma coisa que ela fazia todos os dias, na época era o hinário evangélico dos metodistas, e antes de dormir nós cantávamos 5, 6 hinos de louvor a Deus. Você já notou quando você está triste, você começa a cantar, você começa a louvar a Deus? E essa tristeza vai embora. E essa tristeza transformada em alegria. Irmãos, preste atenção. Deus habita no meio dos louvores. A igreja de Deus, segundo Apocalipse capítulo 5, ela vive diante do trono, adorando, cantando. E é tão interessante porque um poeta ele diz que todo sofrimento do crente, toda aprovação do crente termina em poesia, e poesia cantada. E se você observar e estudar os salmos, todos os salmos ou grande parte dos salmos, eles começam com dor, com gemido, com oração, com sofrimento, mas sempre termina com louvor, com adoração. Por isso que o livro dos salmos, o quinto livro dos salmos, é concluído com 5 salmos de louvor, de adoração. Tome a decisão de louvar ao Senhor. Louve a Deus com toda a sua alma, com todas as suas forças. Louva a Deus com cânticos. Com cânticos. A gente recebe muita mensagem chata pelo WhatsApp. Mas de vez em quando a gente recebe uns louvores. E é tão bom porque às vezes você está num momento tão difícil e você canta aquele cântico, né? Outro dia eu recebi, estava meio triste aí, uma irmã aqui da igreja, um irmão mandou para mim, o Paulo César, cantando Mestre, o Mar se Revolta. Quantas vezes, irmãos, em momentos de dificuldades, nós precisamos aprender a tomar essa decisão. Vou louvar ao Senhor. Vou louvar ao Senhor com toda a minha alma. Vou louvar ao Senhor com cânticos. Vou louvar ao Senhor enquanto eu viver, durante a minha vida toda. Eu não sei se você sabe, mas você vai continuar vivendo depois que passar pela morte. E se existe uma coisa que nós vamos fazer no céu, é adorar a Deus, é louvá-lo. Eu não sei se você já fez um estudo no Novo Testamento, porque a graça, durante 400 anos, quando não houve profecia em Israel, ninguém cantava, mas quando a graça chegou, a graça trouxe a música. Quando Jesus foi anunciado para Maria, Maria cantou. Quando Zacarias recebeu a notícia que João Batista ia nascer, ele cantou. Quando Jesus nasceu, os anjos cantaram. Quando Simeão tomou Jesus nas suas mãos, cantou. Quando Jesus celebra a Páscoa e a Santa Ceia, indo para a cruz, diz lá, e cantando o hino, foi para o Monte das Oliveiras. Jesus e a graça de Deus traz a música para o coração do povo de Deus. Segundo lugar, quem tem Deus como seu auxílio deve viver louvando. Mas quem tem Deus como seu auxílio não pode, está proibido de confiar nos homens. Proibido. Você está proibido. A Bíblia fala: maldito o homem que confia o quê? No homem. Veja aí a proibição. 3 e 4. Não confieis em príncipes. Aqui a gente poder botar governador, prefeito, presidente da república, né? Supremo Tribunal Federal. Não confieis em príncipes, nem nos filhos dos homens. Por dois motivos. Porque neles não há salvação. Quem salva você, quem auxilia você, é Deus. Ele é o seu auxílio. Nele está a nossa esperança. Ele pode até usar homens, mas a nossa salvação vem de Deus. A salvação do justo vem de Deus. E ele vai colocar dois motivos. Os homens são impotentes. Você não pode confiar na impotência humana. Você não pode depositar sua esperança na impotência humana. Os homens são impotentes. Segundo, os homens são transitórios. Sai-lhes um espírito e eles tornam ao pó. Nesse mesmo dia perecem todos os seus desígnios. Quando o homem morre, morre com ele os seus planos, os seus desígnios, as suas ideias. Então nós não podemos depositar a nossa confiança em pessoas, em homens, em príncipes, porque eles são impotentes e são transitórios. Mas ele vai dizer: bem-aventurado aquele que tem o Deus de Jacó por seu auxílio, cuja esperança está no Senhor, seu Deus. Então, meus irmãos, se Deus é o nosso auxílio e a nossa esperança, nós somos pessoas felizes. Porque, diferentemente dos homens, veja aí a descrição que o salmista faz. Esse Deus é o Deus que fez os céus e a terra, o mar e tudo o que neles há, e mantém para sempre a sua fidelidade. Duas coisas importantes aqui. Nós temos que viver confiando e dependendo totalmente de Deus. E as razões são colocadas. Ele é o Senhor Criador. Ele que fez os céus e a terra. Ele criou tudo que existe. Ele criou o universo, a terra, o mundo. O pecado, quando entrou na sua vida, na minha vida, está lá em Romanos capítulo 1. Nós colocamos a criatura no lugar do Criador. Mas quando eu entendo quem Deus é e o que Ele fez, a minha fé se agiganta. Mas é muito interessante colocar aí, porque assim, Ele fez todas as coisas, mas Ele mantém para sempre a sua fidelidade. E aqui eu quero que você entenda que fidelidade está relacionada com o Deus de Jacó. O Deus de Jacó, ele é fiel. O Deus de Jacó é o Deus da aliança, é o Deus da eleição, é o Deus das promessas. E Deus é imutável na sua fidelidade. O seu ser não muda, a sua palavra não muda, as suas promessas não caducam. Não há mudança, nem sombra de variação em Deus, no seu ser, no seu caráter, naquilo que Ele diz. Então você pode confiar hoje, e pode continuar confiando sempre, porque Deus é imutável. Deus não morre, os seus planos não acabam, os seus propósitos e os seus desígnios permanecem para sempre. Passarão os céus e a terra, mas a palavra de Deus permanece para sempre. Esse é o nosso Deus. Mas Ele vai dar continuidade. Esse Deus, Ele faz justiça aos oprimidos e dá pão aos que têm fome. Esse Deus é o Deus da justiça. E a justiça de Deus, ela pode aparentemente nós acharmos que é tardia, mas ela vem. Tudo que o homem semear, ele vai o quê? Colher. Ele é o juiz de toda a terra. Ele julgará o mundo com justiça e os povos com equidade. O Salmo diz que Deus se ira todo dia. Todo dia Deus se ira diante das injustiças que são cometidas no mundo. Mas Ele retém a sua ira. Ele faz justiça. Ele cuida e defende a causa dos necessitados, irmãos. Pode ter certeza disso. Ele é o Pai dos pobres. Ele é quem supre as necessidades de todos. Quando eu vejo essa semana, ouço essa semana o relatório do agronegócio, que nós tivemos a maior produção de alimentos de toda a história do Brasil no ano da pandemia. É Deus que faz nascer, é Deus que faz florescer, é Deus que rega a terra com chuva, é Deus que sustenta, é Deus que está usando irmãos aqui de Pinheiros para distribuir cesta básica. É Deus que supre. O Senhor também, e aí a expressão Senhor, e aqui é como se o salmista saísse de Deus, Yahvé, Elohim, e fosse para o Senhor como Jesus Cristo, Filho. E ele vai repetir 6 vezes aí essa expressão Senhor. Por que que eu e você somos felizes por ter Deus como nosso auxílio? Porque Ele não somente fez para nós, mas Ele faz em nós e por nós. Ele não só fez os céus e a terra, Ele não somente mantém a sua fidelidade, mas vai colocar aqui algumas situações que eu e você podemos passar na vida. O Senhor liberta os encarcerados. O Senhor abre os olhos aos cegos. O Senhor levanta os abatidos. O Senhor ama os justos. O Senhor guarda o peregrino, ampara o órfão e a viúva, porém transtorna o caminho dos ímpios. Ah, irmãos, cada frase dessa aqui dá um sermão. O Senhor liberta os encarcerados. O Messias veio. O Espírito do Senhor está sobre mim para pregar, para ser pregador, para curar, para ser um médico das doenças que você sofre, para curar os cegos, para curar os aleijados, para curar definitivamente na cruz o sofrimento humano, a morte, o pecado, a dor. O Senhor levanta os abatidos. Esse aqui é o que eu mais gosto, porque de vez em quando eu fico bem abatido. E Paulo diz: nós somos abatidos, porém não destruídos. Todo crente pode estar abatido, meu irmão, hoje aí, mas o Senhor levanta você hoje. Se o seu auxílio é o Senhor, você é uma pessoa feliz. Se a sua esperança está no Senhor, você é uma pessoa feliz. E Ele levanta você. Ele tira você da depressão. Ele tira você do cárcere, da culpa, do pecado. Ele tira você de qualquer situação que lhe aprisiona. Ele quebra todas as correntes. Ele veio para pôr em liberdade os cativos. Ele faz isso por mim e por você. O Senhor ama os justos. Então não ama ninguém, porque não ama o justo sequer. Por que que o Senhor ama os justos aqui? Ele está falando que Deus ama aqueles que foram justificados, o seu povo. Amei a Jacó. E todos nós somos como Jacó. Mas Deus nos escolheu e nos amou incondicionalmente e nos salvou e se tornou o nosso Deus. E o salmista diz: o Deus de Jacó é o nosso refúgio. O Senhor dos Exércitos está conosco. O Deus de Jacó é o nosso refúgio. O Senhor guarda o peregrino. E aqui não é somente aquele que viaja, mas todos nós, segundo Pedro, somos peregrinos nessa vida. E Deus nos guarda. Ele guardará a tua entrada e a tua saída desde agora e para sempre. O Senhor é quem te guarda. Mas eu quero terminar com essa expressão maravilhosa, porque o Senhor, Ele protege os frágeis. Ele ama o seu povo, pecador, igreja. Somos o povo, filhos de Jacó, descendentes de Jacó, mas que recebemos a graça eletiva de Deus, a graça incondicional de Deus, a graça salvadora de Deus. Irmão, porque o seu amor não tem fim, o seu amor é imutável, o seu amor não é sazonal. Mas para concluir, no versículo 10, o Senhor reina para sempre. O teu Deus, ó igreja, ó Sião, reina de geração em geração. Aleluia. Presta atenção, irmãos. Nós somos o povo mais feliz, mais abençoado da terra. Está lá em Deuteronômio. Moisés diz isso. E por que que nós somos felizes, somos abençoados? Porque o Deus de Jacó é o nosso auxílio. E a nossa esperança está no nosso Deus, no nosso Senhor Deus. Ele é a nossa esperança. Por isso, tome a decisão de louvar a Deus, de ter uma vida de gratidão, ter uma vida de satisfação. Está triste? Está sofrendo? Ore! Invoca-me no dia da angústia, eu te livrarei e tu me glorificarás. Deus transforma as nossas tristezas em folguedos, diz o salmista. Não confie em homens, não confie em príncipes, confie em Deus. Confia em Deus. Esse salmo me fez muito bem essa semana. Eu fiquei com ele meditando. E meditando significa ruminando. Aquilo que a vaca faz com o capim, né? O verbo meditar é ruminar. E eu quero desafiar você nesse domingo. tome a decisão de ser um adorador, de ser mais grato a Deus, de ser mais feliz. Um crente infeliz é tão incoerente como um demônio, um capeta humilde. Tá certo? Se encontrar um capeta humilde, é a mesma coisa de um crente infeliz. Porque o texto está dizendo: bem-aventurado aquele que tem o Deus de Jacó por seu auxílio. Vamos orar? Senhor Deus, nós estamos diante do Senhor, o nosso Deus, o nosso auxílio, o nosso socorro, a nossa esperança. E nós queremos, ó Deus, depositar toda a nossa fé, sabendo que o Senhor fez, que o Senhor faz e que o Senhor continuará fazendo por nós e em nós. O Senhor está trabalhando na nossa vida. Nós caímos, nós pecamos, o Senhor nos levanta, o Senhor nos renova, o Senhor nos fortalece. Anima a tua igreja nesta manhã, Senhor. Fortalece aquele que está fraco, levanta aquele que está batido, liberta aquele que está encarcerado, consola aquele que está triste, Senhor. Faz isso, porque nós precisamos. Faz isso,

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Você acabou de ouvir uma mensagem de esperança, uma mensagem de confiança em Deus para você superar e vencer todas as suas dificuldades. E Ele é aquele que é fiel para nós. Ele vai nos dar a força que nós precisamos. E a confiança em Deus, por mais que a gente esteja fraco, é como diz a Bíblia, se nós temos fé, Deus tem fé total, né? Entendeu? E se nós formos infiéis, Ele é fiel, né? Que bom. Olha, obrigado, pastor Advaldis Gasmir. Ele volta amanhã, se Deus quiser. Amanhã não, é sábado, né? Só que eu desejo um bom e maravilhoso final de semana, pastor Advaldis Gasmir. E se Deus quiser, ele volta na segunda-feira. Um grande abraço, pastor Advaldis. Deus te abençoe. Shalom, shalom, Adonai. É isso aí, paz, paz do Senhor. Programa O Semeador para você.

programa, você vê, eu tô chegando na hora certa, hein? Vai ser 7 horas e 18 minutos. Vamos repetir a hora, 7 horas e 18 minutos. Na cidade de Mossoró, o país de Mossoró.

Programa Semeador, chegando agora a música. Alô, alô, alô, alô. João Fernando vai cantar hoje a música Feito para Amar. E depois, né, você vai ouvir Luiz Carvalho cantando Cristo Virá, né? Tá certo? Eu quero oferecer esses dois louvores aqueles que estão conosco aqui no nosso programa, né? Manda aí para o Antônio Paulino. Desde cedinho conosco, Alcino Almeida aí, o seu grupo aí, né? Valeu, senhora Gislaine Barbosa, também conosco aí, a nossa programação, né? Isso, e vamos aí com música para você nesta manhã, né? Antônio Benes, aqui em Mossoró, Ilenberg, também aqui na cidade de Mossoró, e Ana Tota Lopes, também conosco. Na nossa programação, Jaxi Balmarte, é isso aí, conosco desde cedo, o Alberto Zevedo, nosso mecânico aqui de Mossoró, agora, o Adair Santos também conosco, aí na nossa programação, a Daísa Oliveira, lá na cidade de Senador Pompeu, né? Vai ter a inauguração do templo, você já ouve lá em Ibicuã, né? Vai ser lá, né? Se Deus quiser. Olha, manda música aí para a irmã Dalva Oliveira, aí na cidade de Alexandria, né? É isso aí, é isso aí, é isso aí. Né? Também mando para Francisco Teixeira, nosso missionário, lá na cidade de Antônio Martins, Almeida Afonso, olha, Maria Luzineide. Também conosco o Ziel Gonçalves, aí na nossa programação, né, minha cunhada Ana Morim, e a IPB de Porto Alegre, acabou de ouvir aí o pastor João, né, louvado o nome do Senhor, aliás, vai ouvir agora, né, pois é, música de louvor e adoração a Deus. O pastor Joinha, Antônio Joyce, aí na cidade de, Açu, reverendo Giovanni Albeita, que é aí na cidade de Caraúba, eles também conosco na nossa programação. Vamos lá com música, chegando aí João Fernandes, cantando pastor João Fernandes, lá da cidade de Porto Alegre, né? E aí canta também Luiz de Carvalho. Vamos ouvir.

0: programa Semeador chegando agora para você, a participação dos irmãos, e vamos começar com o Bom Dia com o pastor Emanuel Borges, da cidade de São José da Tapera, lá em Alagoas. E vamos com o pastor, o nosso querido pastor reverendo Emanuel Borges, com o Bom Dia, começando o Bom Dia no nosso programa.
1: Bom dia!
2: Bom dia!
0: Bom dia, pastor Emanuel Borges!
3: Bom dia, pastor Marcos. Bom dia a todos os ouvintes do programa. Em graça do Senhor seja sobre todos vocês nesse dia. Eu sou o pastor Emanuel Borges e hoje eu quero compartilhar com vocês o texto da palavra do Senhor que se encontra na carta de Paulo aos Filipenses, capítulo 4, versículo 8, que diz: finalmente, irmãos, tudo que é verdadeiro, tudo que é

tanto assim como o Senhor é. Por nossa mente deve estar cheio da palavra do Senhor. As Escrituras nos dizem que

la direção, Senhor, e querer ir por caminhos tortuosos. A melhor defesa é pensarmos no Senhor. Permitir que a sabedoria da palavra do Senhor tome

0: Obrigado, pastor Manuel Borges, aí na cidade de São José da Tapera, em Alagoas. E agora chegando o prefeito Peter Valquetene, do Rio de Janeiro. Bom dia, Peter.
1: Bom dia, pastor Marcos, e bom dia a todos os ouvintes da Rádio Rumo ao Sertão. Quem fala aqui é o prefeito Peter Tene, eu falo da cidade do Rio de Janeiro. Nós vamos hoje no Evangelho de Lucas, capítulo 21, versículos 31 e 32, que diz o seguinte: assim também, quando virdes acontecerem estas coisas, sabei que está próximo o reino de Deus. Em verdade vos digo que não passará esta geração sem que tudo isso aconteça. O São Jesus está elaborando aqui na parábola da figueira. Inclusive, no trecho anterior a essa passagem, ele fala sobre a vinda do Filho do Homem, né? Filho do Homem, no caso, é o próprio Senhor Jesus, a segunda vinda. Está dizendo, ele fala sobre as coisas que vão acontecer antecedendo esse dia. E assim como ele, nos versículos 2 e versículos anteriores, ele nos conclama a prestar atenção na natureza, e como a gente vê a natureza, a gente sabe o que vai acontecer, que nós devemos prestar atenção nas coisas que estão acontecendo. Nós vivemos num tempo de muita turbulência, né, de muita inquietação no mundo, né? A gente vê questão de guerras, a gente vê de terremotos, de desastres naturais, também o esfriamento do amor entre os homens. Tudo isso o Senhor Jesus está dizendo que antecede a sua vinda. Então nós precisamos estar vigilantes, né? Porque nós não sabemos quando isso vai acontecer. O próprio Senhor Jesus diz que nem ele sabe, só o Pai que sabe quando isso vai acontecer. Mas nós, como povo de Deus, precisamos estar vigilantes, né? Jesus muitas vezes reforça isso, né? A importância da vigilância, né? Justamente

0: Jesus pode vir. Então, assim como o agricultor, assim como nós, prestamos atenção no que a natureza faz, prestamos atenção nos sinais que vem à nossa volta, que estejamos prontos para, no momento que o Senhor Jesus voltar, que a gente está pronto para ir com Ele, né? Lembra aquela parábola das virgens, né? Alguns que tinham lâmpada e outros não, tinham óleo para a lâmpada, e os que tinham, estavam preparados, entraram na festa das bodas, e os outros ficaram de fora. Nós precisamos estar vigilantes, porque esse momento pode chegar quando menos esperamos. Que Deus nos deixe assim, que nós nos deixe preparados para o dia da sua vinda, seja breve ou seja mais distante, mas a qualquer momento pode acontecer. Que Deus abençoe a todos, que todos tenham um bom dia.
1: Obrigado, Peter Valketene, no Rio de Janeiro, trazendo seu bom dia aqui no nosso programa. E agora, chegando o presbítero Sales, aqui da cidade de Mossoró, trazendo seu bom dia no nosso programa. Bom dia, Sales, aqui pela Rádio Rumo ao Sertão, né?
2: Bom dia, pastor Marcos. Bom dia, ouvintes do programa O Semeador. Aqui quem fala é o presbítero Sales. Me congrego na Igreja Presbiteriana Nova Betânia, aqui em Mossoró, Rio Grande do Norte. Quero deixar um texto para a meditação dos amados ouvintes do programa O Semeador, na Rádio Rumo ao Sertão, nessa manhã. O tema escolhido de hoje é Nas Mãos de Deus. Estarei lendo em 1 Tessalonicenses 5:24. Fiel é o que vos chama, o qual também o fará. Queridos ouvintes, nessas palavras de Paulo, a quem ele considerava como seus filhos, na fé, o apóstolo os aconselha a cuidarem uns dos outros, versos 14 e 15, e finalmente confiou que era Deus que lhes daria o crescimento, verso 23. Paulo confiou em Deus para fazer o que ele não podia fazer, que era prepará-los, o espírito, a alma e o corpo, para a volta de Jesus. E hoje, mais do que antes, nós também precisamos estar preparados. Hashtag sobre Cristo, nosso supremo sumo sacerdote. Amados, essa é a nossa meditação na palavra de hoje, que nos ensina que, através do Espírito Santo, Deus dirige-nos até o dia da redenção, como podemos ver o texto de 1 Tessalonicenses 5:23. O mesmo Deus de paz vos santifique em tudo, e o vosso espírito, alma e corpo sejam conservados íntegros e irrepreensíveis na vinda de nosso Senhor Jesus Cristo. Tenham, pois, todos um bom dia, na graça e na paz de nosso Senhor e Salvador Jesus Cristo, Ele que é o nosso e único, supremo, sumo sacerdote.
1: Obrigado, presbítero Sales, aqui na cidade de Mossoró, Rio Grande do Norte. E chegando agora o pastor Marcos Nais, diretamente de Goiânia, com a sua devocional Pastoreando no Deserto. Vamos ouvir o pastor Marcos

0: de Deus.
1: E com vocês, o pastor Marcos Lais. Ele traz a sua devocional pastoreando o deserto, hoje, dia 17/7/2026. Tema: Deus, a nossa esperança. E o Salmo 17, 116, verso de 1 a 3. Vamos ouvir o pastor Marcos Nas, de Goiânia, no estado de Goiás.
2: Graça e paz a todos, queridos e amados do Senhor. O devocional pastoreando no deserto tem como seguinte tema: Deus, a nossa esperança. E o texto da nossa meditação

0: está registrado em Salmo 116, versos 1, 2 e 3, que diz: Amo o Senhor, porque Ele ouve a minha voz e as minhas súplicas, porque inclinou para mim os seus ouvidos, invocá-lo-ei enquanto eu viver. Laços de morte me cercaram e angústias do inferno se apoderaram de mim. Caí em tribulação e tristeza. Então, invoquei o nome do Senhor. Amém. Queridos, muitos de nós depositamos a nossa esperança em pessoas. Depositamos a nossa esperança em coisas. Depositamos a nossa esperança em planos feitos por homens. Mas, queridos, a nossa esperança, ela, quando depositado nas questões que nós vivemos ou estamos passando, estão à nossa volta, elas são fadadas a fracassos. Fadadas a fracassos. A esperança de um ser humano, ela não está fundamentada naquilo que é palpável, mas ela está fundamentada no Senhor, no Deus Criador dos céus e da terra, o Deus que provou o seu poder e o seu grande amor pela obra da sua criação. O texto que nós acabamos de ler, ele é um texto que tem como um autor não definido, é um autor anônimo, mas os estudiosos da palavra do Senhor atribuem o Salmo 116 a um rei chamado Ezequias, um grande homem do Senhor. Rei Ezequias, ele passou por altos e baixos, ele teve grandes dificuldades, grandes lutas. Ele foi afrontado por um rei vizinho chamado Senaqueribe, e nesse momento da afronta estava para ser invadido, ter o seu reino destruído. E este homem, esse grande homem de Deus, ele pede ao Senhor, ele ora ao Senhor, ele clama a misericórdia do Senhor, e o Senhor vem em seu socorro. Um anjo do Senhor visita o arraial do exército inimigo e destrói praticamente todo o seu exército. Mas também, o rei Ezequias passou por uma enfermidade mortal. Ele teve um problema sério de saúde que certamente tinha como propósito a sua morte. Ao mesmo tempo, esse homem clama a misericórdia do Senhor, ele busca o Senhor, busca a face de Deus, e a palavra de Deus diz que o Senhor o cura, o livra. E é por isso, queridos, que este Salmo 116 é atribuído a este homem de Deus, que expressa sua gratidão ao Senhor, que expressa o seu amor ao Senhor. E é justamente, queridos, o que nós observamos na parte introdutória destes salmos. Ele diz: amo ao Senhor. Queridos, essa declaração que o grande rei faz ao Senhor, queridos, é algo que traz consigo muitas questões, e questões profundas. Quando ele diz que ele ama ao Senhor, ele declara isso na convicção de que o amor dele pelo Senhor é tão grande e tão profundo e tem fundamentos. Esse amor, queridos, que ele tem é a demonstração da sua gratidão a Deus por todos os feitos que ele fez na vida do rei, por todos os livramentos que o Senhor proporcionou na vida. E ele expressa isso dizendo: eu amo o Senhor. Por quê? Porque ele ouve a minha voz e as minhas súplicas. Tanto quando Senaqueribe tentou invadir o reino de Israel, a cidade de Jerusalém, tentou destruir o povo de Deus, Ezequias foi ao templo e orou ao Senhor. E a Bíblia diz que o Senhor o atendeu. Também, no momento de enfermidade, ele ora ao Senhor, ele vira o rosto para a parede e clama na sua angústia, na sua dor, e o Senhor dá livramento. Não só isso, mas quando ele diz que ele ama o Senhor, expressando os motivos não só Deus ouve a oração, mas também ele se inclina para ele, inclina os seus ouvidos. Queridos, Deus é tão grande, tão majestoso, tão poderoso, mas ele vai até nós. Ele foi até o rei, ele se inclinou, ele se abaixou, como um adulto quando quer conversar com uma criança, e ele se inclina e coloca no mesmo plano da criança, e ele coloca os seus ouvidos perto da boca da criança e diz: pode falar que eu te escuto. Sabe, queridos, nós vivemos num mundo com quase 8 bilhões de pessoas, em diversos lugares. Nós temos dimensões continentais, mas a Bíblia diz que Deus está com seus ouvidos atentos ao nosso clamor, ao nosso clamor. E é por isso que, diante de tudo aquilo que Deus mostrou ao rei, provando ao rei a sua misericórdia e graça, é que ele faz o propósito: invocá-lo-ei enquanto eu viver. Sabe, queridos, esse texto traz para nós algumas conclusões. A primeira delas, quando o salmista diz que ama ao Senhor, nós aprendemos na palavra de Deus que nós só amamos a Deus porque Ele nos amou primeiro. E como que Deus nos amou primeiro? Não apenas através de declarações, mas a Bíblia também fala que Deus enviou seu Filho para cumprir o propósito redentivo. O que significa isso? Nós somos pecadores e o salário do pecado é a morte. Nós não morremos como castigo por conta dos nossos pecados, porque Cristo, o Filho do Deus vivo, lá na cruz, recebeu a culpa do pecado que era contra mim, que era contra você. Isso é prova do grande amor do Senhor pelas nossas vidas. Mas nós também, queridos, aprendemos que Deus, ele ouve a nossa oração. Como um pai amado, ele sempre está atento à oração dos seus filhos. Nós somos filhos pela fé em Cristo. E Deus é aquele que não está distante. Ele está a uma oração de distância. Que grande mensagem! Que grande privilégio é chamar Deus de Pai. E a minha pergunta é: você tem amado ao Senhor? Você tem buscado Ele? Você tem invocado Ele? Faça isso, não só para pedir, mas também para agradecer. Vamos orar? Pai, obrigado pela Tua Palavra, pelo ensino da Tua Palavra. Obrigado pela expressão de amor do salmista. E tem motivos. O Senhor é aquele que ouve a nossa oração, se inclina com seus ouvidos para os nossos clamores. Nos ensine, Senhor, a cada dia a invocar o Senhor, a buscar o Senhor. Pai, muito obrigado por tudo que o Senhor tem feito por nós, principalmente a salvação em Cristo. Abençoe a todos que te ouvem nesta manhã. Eu peço a Tua bênção e oro em nome de Jesus. Amém. Queridos, eu sou o pastor Marcos Naz, da Igreja Presbiteriana Caminha. Essa foi mais uma meditação com o propósito de trazer edificação às nossas vidas. Tenhamos todos um bom dia, passados na presença de Cristo Jesus. Amém.
1: Obrigado, pastor. Obrigado, Marcos Naz, trazendo nesta manhã a sua devoção. E agora vamos com o mais um participante aqui do nosso programa de hoje, para você aqui pela Rádio Roma Sertão. Pastor Samuel Pereira mandou a sua mensagem. Vamos, pastor Elomar Pereira, que traz a sua reflexão de hoje. Preste atenção na reflexão do pastor Elomar Pereira, uma mensagem para o seu coração nesta manhã. Preste bem atenção no que ele vai falar para você nesta manhã. Todos nós, em algum momento da vida, precisamos de cura. Alguns carregam enfermidades no corpo, outros feridos na alma. no coração ou nos relacionamentos. Há dores que os olhos não veem, mas que Deus conhece profundamente. A boa notícia é esta: o Senhor continua sendo o Deus que cura. E ele diz mais, né? Se você crê, ore com fé. E deixa Jeremias 17, 14. Cura-me, Senhor. Cura-me, Senhor. Salva-me e serei salvo, pois tu és aquele a quem eu louvo. Jeremias capítulo de número 17, verso de número 14. Um bom dia na paz do Senhor, pastor Elomar Pereira. Obrigado, pastor. Deus te abençoe, meu amado irmão. Que reflexão maravilhosa para o nosso coração. E aqui termina, a participação dos irmãos do programa de hoje para você pela rádio Rumo ao Sertão, na cidade de Mossoró, o país de Mossoró.

programa O Semeador chega na hora certa. Em nossa hora são 7 horas e 47 minutos. Vamos aí repetir a hora, 7 horas. Não era 47, não, 7 horas e 50 minutos. Vamos repetir de novo. 7 horas e 50 minutos aqui na Rádio Rumo Sertão, no Rio Grande do Norte, na cidade de Mossoró, o país de Mossoró. 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

Cine Flow chegando música agora. E vamos ouvir aí a bondade de Deus e depois o valor de uma alma. Canta Isaac Sade e a cantora Marina. Tá bom? E vamos aí com nossa programação para você, né? Isso. Eu ofereço aí a quem está conosco, né, na nossa programação, tá? Vai aí para Rízia, aí na cidade de Governador de Serro Osado, né, aí na escuta do programa. Também mando para Antônio Paulino, também na escuta do programa. É Gislaine Bárbara, também aí. Para o Vitor Nocado da Morim, olha aí. Também a irmã Gisele Henrique aí, Recife, Pernambuco. Maria Silvestre Gomes, também conosco na nossa programação para você. Antônio Vênis, aqui no Mossoró. Irempeg Lopes aí conosco. Disse LN Fortes aí conosco nesta manhã. Também Zacarias Batista aí chegando agora. A irmã Jesaías Minela lá de Garanhuns em Pernambuco, Palestrante. É, mas é o Fábio Matias aí de Quixadá, Quixerá, Mubim. Pois é, é o Jackson Bel Palmar Matias aí conosco, né? Aí, irmã Rosa Saron Ribeiro Silva, aí em Panguaçu, é a terra da minha avó, Luísa de França Amorim, é, e casou-se com o irmão do prefeito, era o Teórnes, que é o nome de Deus. Teórnes, nome de Deus. É, tenho vários sobrinhos, tudo com nome Teórnes. Pois é, é, ela era aí de Panguaçu, né? Olha aí, Emanuel Borges, pastor Emanuel Borges, lá na cidade de São José da Tapera. Nós vamos para aí, né, meu irmão? Aí em novembro, vamos, estou essa semana entrando em contato com você para o trabalho aí de pré-avanço. O treinamento do pessoal e também a life e o treinamento, né? Vamos lá, com música para Daí Santos, né? Para Cláudio Guedes aqui em Mossoró. Aldir Palmeira lá em José da Penha. Meu amigo José Augusto Rodrigues Apolinário, Augusto Apolinário, aqui em Mossoró. Também Francisco Teixeira lá em Antônio Martins, Luciel Gonçalves, o Paulo César Figueiredo na Serra. Vai, daqui a pouco a gente chama mais gente, tem a oração da fé, a gente vai convocar todo mundo para a oração, né? Tá bom? Então vamos lá. Música 2, louvores para você pela Rádio Rumo ao Sertão. Canta A Bondade de Deus, Isaac Saad e O Valor de uma Alma, Mara Lima, são dois louvores para você.

Programa do Sonhador, chegando a hora certa. Vamos conferir a hora, 8 horas e 5 minutos, vamos em 6 minutos, 8 horas e 6 minutos. Vamos repetir a hora, 8 horas e 6 minutos, aqui na cidade de Mossoró, o país de Mossoró.

chegando agora a hora das notícias, vamos ouvir aí as notícias de hoje do Jornal Avanço Missionário para você ficar por dentro de tudo, tudo que acontece no mundo gospel. 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

obra santa do Espírito é o trabalho do Senhor Jesus realizado por todas as igrejas, né? Conhecidamente evangélicas. Igrejas presbiterianas no Brasil e no mundo plantadas pela IPB. Igrejas presbiterianas no Rio Grande do Norte e no Ceará, plantadas pelo projeto Rumo ao Sertão. E vamos para as notícias do projeto Rumo ao Sertão e as notícias do Brasil.

Chegando agora as notícias do jornal Avanço Missionário para você aqui pela rádio Rumo ao Sertão, na cidade de Mossoró, o país de Mossoró. Programa O Semeador para você. E as notícias do jornal Avanço Missionário para você ficar por dentro de tudo, tudo que acontece no mundo gospel. Jornal Avanço Missionário, ano 30. É. E o jornal eletrônico diário, número 1821, 17/7/2026. 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E vamos com o editorial de hoje para você. A vocação da Igreja de Cristo é uma vida de comunhão dos santos, com o objetivo de anunciar o reino de Deus aos pecadores. E vamos para os quatro primeiros cartazes do calendário de 2026, hoje 17 de julho. E o versículo: mantemos comunhão uns com os outros. 1 João 1, de 1 a 10. E vamos para o cartaz número 2, o primeiro encontro de adolescentes. Vai ser em Apodi, no dia 25 agora. Programação ali do presbitério, com apoio com o secretário do presbitério de adolescentes, o reverendo Jário Reis. E o pregador é o Alex, missionário lá na cidade de Carnavales. O cartaz número 2 é a data dos avanços missionários, né? Semana vamos já preparar os treinamentos dos próximos avanços. Olha, é o cartaz número 4, encontro de homens na Igreja Serena de Queimadas, na Bahia, com o nosso pastor Arcleutson. E o preletor é o reverendo André. Vai ser uma festa muito, né? E vamos agora para as manchetes das notícias internacionais. Leiam e vejam tudo no site www.radiorumoaosertão.com.br. E vamos para as notícias da fonte Guia-me. Mais de 4.200 pessoas aceitam Jesus em cruzada na Califórnia. Deus agiu com poder na vida daqueles irmãos. Da fonte Portas Abertas, violência contra mulheres é autorizada por lei no Afeganistão. É como era. Violência contra mulheres é autorizada. Como é que é isso? Será que essa manchete não está errada aqui, né? Uma lei, violência contra a mulher. Mulher, só o homem precisa ter respeito, carinho. É lamentável, não sei se estou lendo aqui errado essa manchete. Violência contra a mulher é autorizada, pelo amor de Deus. Vamos para a terceira notícia, da fonte Folha Gospel. França vota pela legislação do suicida assistido. Pelo amor de Deus. O cara quer se suicidar. Aí chama três pessoas, quatro, duas testemunhas, que ele morreu por suicídio. Pode um negócio desse? Pode um negócio desse? Misericórdia, né? A França, um país, um parlamento de pessoas da Europa, um centro de conhecimento, de faculdades, as mais diversas, de formaturas, de pessoas influentes, importantes, mas está lá com o que está mandando um governo que exagera essas coisas, né? A França vota pela legislação do suicídio assistido, pelo amor de Deus. Ai, meu Deus,
essas três manchetes de hoje, uma ótima e duas péssimas, né? Péssimas. Ok, as manchetes que você já vai, daqui a pouco, você vai ler tudo no nosso site, né? No nosso site, www.radiomansertao.com.br. Pois é, a gente fica muito triste com notícias tão ruins assim, né? É horrível, né? Mas fazer o quê? O homem, né? Não é o homem. O homem foi quem disse, quando Deus disse, não coma, Érico meu, do fruto proibido, né? Quer dizer, essas coisas, né, que infelizmente vem de lá para cá reverberando, né? É ou não é? Vem reverberando, o pecado vem reverberando, né? Lá do Jardim do Éden, ali, quando o homem comeu do fruto proibido. Brincadeira, né? Mas comeu mesmo, né? Lamentavelmente, né? É triste a gente ouvir notícias como essa. Dói mesmo, né? Tá certo? Ok, então vamos dar continuidade às notícias do jornal Avanço Missionário, né? Para você ficar por dentro de tudo que acontece no mundo gospel, né? Notícias boas, notícias ruins, mas fazer o quê? É, não tem o que fazer. É pedir a graça de Deus na vida desse povo todo, nesse mundo que nós vivemos, né? Tá certo? Ok, então você já lê todas as notícias aí no nosso site www.radiomansertao.com.br. Você já está com as notícias lá. Olha, vamos continuar com as notícias. Agora as notícias do Brasil. Tabuleiro do Norte, Ceará. Culto de adoração a Deus na Igreja Presbiteriana em Cajueiro, na direção do missionário José Reinaldo e do reverendo Deusdete de Souza. Ok. E vamos para cinco cartazes. Primeiro aqui desse mais cinco, né? já li três cartazes, agora vamos para mais cinco. É. Conexão com Deus, toda segunda-feira, na Igreja Presbiteriana de Pinheiros, em São Paulo, às 20 horas. Também toda segunda-feira, às 20 horas, expondo as Escrituras, na Primeira Igreja Presbiteriana de Recife, Pernambuco. E os cartazes do pastor Samuel, que traz a meditação. O pastor Arival traz toda a mensagem para Deus. E o programa, o senador traz também Marcos Nais, com a devocional pastoriana de dezembro. Agora vamos para a página número 2. Na coluna à direita, na parte de cima, eu, meditação. Eu trago uma meditação para você. Abre aspas com o tema. Conduta exemplar no meio dos gentios. Das duas cartas de Pedro, né, que está no prego aqui o livro, mas breve assim. Bem, na coluna à esquerda, destaque. Abudir Benotto, primeiro encontro de adolescentes, dia 25 agora de julho, na Igreja de Abudir, com a direção do secretário presbiterial, nosso reverendo Jairo Reis, e do missionário Pervito Alex, aí de Carnaval. Okay. Limoeiro do Norte, no Ceará. Culto em Quixaba, né? Culto de adoração a Deus em Quixaba, que é a congregação, na direção do reverendo Deusdete de Souza. E na página número 3, nós temos aí na parte de cima, à esquerda, na parte de cima da página 3, evangelização. É um artigo do nosso livro Atos dos Apóstolos, que está no pé. Olha, Atos 15:36. Alguns dias depois, Paulo disse a Barnabé: vamos voltar e visitar os irmãos em todas as cidades nas quais anunciamos a palavra do Senhor, para ver como estão. É
É por isso, amados, que eu visito os campos missionários permanentemente. Vicente, Será, Rio Grande do Norte, Paraíba, não falta. Todo mês, não mais vencidos, não, estão viajando para visitar os campos, conversar com o missionário. É muito importante. Eu acho que é o que Paulo fazia. Aliás, esse projeto do Sertão foi baseado no projeto de Paulo. Bem, vamos para o resumo das notícias gerais, na coluna direita, na parte de cima da página 3. FDA aprova primeiro comprimido da classe de remédios que reduz o colesterol ruim em até 60%. Eita, aí, a gente só traz notícia aí importante, né, para você, tá? Importante. Ok, lê essa matéria aqui, né? Bem, eu como abacate todo dia, não tem mais problema de glicemia, né? Mas quem come tem que ter mais remédio, né? Olha, a segunda notícia do resumo das notícias gerais. Gigante de planos de saúde dos Estados Unidos supera expectativas no 2T26 e eleva a projeção de lucro. Na parte de baixo, na coluna esquerda do Recado de Deus, na coluna direita, o material do Recado de Deus. E aqui termina as notícias da obra santa do Espírito, que ninguém detém.

Chegou a hora da oração. Vamos formar uma rede de oração, intercessão internacional e vamos orar? Quero orar com você. Olha, meu irmão, como é importante a oração, tá? Como é gostoso você orar. Internacional, a oração da fé. Eu quero orar com você. Pedir a bênção de Deus na sua vida. Que Deus te abençoe. E vamos formar a rede de oração agora.

uma zoada muito grande, né? Uma zoada muito grande na nossa. Mas vamos lá. Convoco aí para orar. Antônio Paulino, governador de paz. Vamos orar com Gislaine Bárbara, com Lizia Smith, lá em Governador Salazar. Vamos orar. Vamos orar com a irmã Gisele Henrique, lá em Recife, Pernambuco, Leblon. Vamos orar com Antônio Benz, com Irenberg, com a irmã Jezaías Vilela. Falando nisso, irmã Jezaías Vilela, eu estou vendo agora a sua postagem aqui. Olha, no dia do aniversário mais bonito. É o aniversário do meu grande companheiro por mais de 53 anos. É a pessoa que divide a alegria, a dor, a tristeza, a dificuldade. É, minha irmã, Deus abençoe, minha irmã Jesus. Eu quero bem a senhora, viu? E seu esposo aqui, parabéns pro seu esposo. Tá, aniversário. Ele está fazendo 53 anos, né? Que bênção, né? Um rapaz, né? Pois é, isso aí. Deus abençoe muitos anos de vida, né? Tá certo? E é uma alegria grande, né? Certo? Aliás, não é aniversário dele, é aniversário de 53 anos de casado. Eita! Eu completei 53 anos casado em fevereiro deste ano. Nós estamos na mesma época, né? Pois é. Vamos orar, irmã Jezaías Vilela, querida irmã, que eu amo muito aí, em Garanhuns, né? Está conosco aqui no nosso programa, né? E eu acompanhei 7 viagens que ela fez para a Europa. Não faltei, não falei uma postagem dela. Uma benção essa irmã, né? Acho que eu conheci ela quando preguei na igreja, na primeira igreja, na quarta igreja serena de Garanhuns, né? Olha, Alberto Azevedo, vamos orar? Vamos orar com o meu querido reverendo Manuel Borges. Eu quero falar com você sobre o treinamento aí do Avanço Missionário em novembro, tá bom? Depois a gente conversa. Ok, vamos orar com a Daís Santos, com a Daísa Oliveira. Vamos orar com o Cláudio Guedes aqui em Mossoró, lá no Dom Jaime. É isso aí, minha querida Dalva Almeida. Aí em Alexandria, que eu quero muito bem. Vou voltar por aí para sua casa, para tomar um cafezinho aí com o filho da outra vez. Olha, é isso aí. Também quero convocar para orar comigo agora, conosco aqui, formando a rede de oração e intercessão internacional, a oração da fé. E oramos sempre por 3 motivos. Os motivos são os pedidos de oração feitos a mim e a você, que participam da formação da rede de oração e intercessão internacional. Né? Tá bom? Ok, vamos orar com o Jairinho Cavalcante em Pereiros. Manda aí, meus irmãos, as fotos para a gente publicar. Olha, é o Robson Luiz Abreu, vamos orar também com ele aqui, que está no nosso programa, né? Muita gente aqui. Não dá para chamar todo mundo, né? Porque demora demais. Mas muita gente. Passa a hora do programa. E a gente depois chama mais gente aí. Luciana Oliveira, lá em Paulos Ferros. Minha querida Vanusa Costa, lá em Campo Grande, a líder dos avanços missionários. Olha, o reverendo Pio Borges, nós vamos se encontrar aí, se Deus quiser, pela graça de Deus, lá em Manaus, se eu for. Eu já comprei passagem e tudo, mas estou pensando aí se for ou não, tá? Olha aí, é Jonathan e Cara Holder, é isso aí, né? O Raimundo Moura aí na Bahia, vamos orar. Vamos lá com meu querido Rui Oliveira dos Reis aí, em Mesquita, no Rio de Janeiro, o presbítero Adilson, meu querido presbítero Adilson, que eu estive lá pregando aqui em Brasília, e hóspede da casa dele, né? Que maravilha, né? Olha aí, o reverendo Zé Ayrton Andrade, lá em Natal, vamos orar, formando a rede de oração e intercessão internacional, a oração da fé. Salvador Bottarelli, falando em Salvador Bottarelli, né? Falando em Salvador Bottarelli, eu acabei de ver a postagem do Salvador, meu
querido pastor Salvador aí de João Pessoa, né? Que maravilha, é, passeando. Ó, Salvador disse que estava passando umas... tá na Europa. Na Europa passeando, né, e curtindo o amor com a patroa, né, com a esposa. Que maravilha, né? Deus abençoe Salvador, outro Salvador, né? Salvador que é outro, né? Tá certo? Olha, é isso aí. Vamos orar. Chegou a hora da oração, né? Deus e Pai, em tua santa e gloriosa presença estamos, te adorando em espírito e verdade, que tu és o único Deus. E só quem devemos procurar a Deus, só a audiência que devemos ter na sala do trono da graça de Deus, para poder adorar a Deus. Quando eu chegar lá no céu, que eu estiver na glória do Senhor, no novo céu, nova terra, nós vamos, Deus amado, eu vou estar prostrado adorando a Ti pela salvação eterna. Deus maravilhoso, um Deus que nos dá paz, nos dá justiça, o Deus que nos dá alegria, felicidade, confiança. Esse é o Deus poderoso que nós amamos, porque Ele primeiro nos amou. Deus amado, muito obrigado por tua graça bendita e maravilhosa. Obrigado pela tua extensão de Deus Pai, Deus Filho e Deus Espírito Santo. Deus Pai, que a gente pode orar a Ti e dizer: Pai, aqui está teu filho. Ouve teu filho, aliás, tu ouve teu filho, tu conhece o teu filho.

E o Deus Espírito Santo, que está dentro do nosso coração. A gente não costuma orar assim, Deus Espírito Santo de Deus, ouve a nossa voz. Ah, como eu acho bom estar orando. E quando eu vou no carro orando ao Espírito Santo com os olhos arregalados, olhando para a estrada, né? Deus amado, como isso é gostoso. A confiança que Deus nos dá. Muito obrigado a Deus. Bendito seja o teu nome, Senhor. Porque no passado tu falavas aos profetas, depois teu filho veio ao mundo, falou ao vivo conosco, e agora ele está dentro de nós, dentro do nosso coração. Muito obrigado a Deus, porque tu formaste, criaste a Trindade do Pai, do Filho e do Espírito Santo, pela tua extensão de podermos orar a ti, ao Pai, ao Filho e ao Espírito Santo. Agora, eu quero te pedir, peraí, Pai, mas eu quero ainda continuar te agradecendo, porque a salvação foi muito cara, pagou o teu filho amado por nós. Muito obrigado pela salvação eterna que tu nos deste, Senhor. E a gente pode ter esperança da glória eterna. Agora eu quero te pedir, Senhor, pelo mundo, pelas nações, traz paz. Livra o mundo, ó Deus, das tragédias, dos acidentes graves. Ó Deus, da fome, da peste, das guerras, dos males que acontecem. Livre-se. Seja com o Brasil, abençoa nossa pátria amada, Pai. E eu te peço por aqueles que estão na incredulidade, que eles ouçam o Evangelho e creem em ti. E se livre da morte eterna. Agora eu quero te pedir por aqueles que estão enfrentando dificuldades, problemas, dívidas, que estão sofrendo, dívidas impagáveis, que estão sofrendo, ó Deus, doenças graves, que estão enfrentando, ó Deus, problemas, dificuldades, relacionamentos e tantas questões. Põe a tua mão, Pai. Põe a tua mão na vida daqueles que estão sem trabalhar. Ajuda, Pai, para que eles voltem a trabalhar, custear a sua família, não viver de favores. Te peço, Deus amado, por aqueles que têm seus negócios, suas atividades, desde a pequena a maior. Deus amado, põe a tua mão na vida também daqueles que têm família, que têm filhos, né? Põe a tua mão na família, nos filhos, nos casamentos. Deus amado, obrigado pela tua mão de consolo que é colocada sobre nós. Muito obrigado a Deus. Bendito seja o teu nome, Senhor. Porque só o teu nome merece toda a honra e toda a glória. Deus amado. Ó Deus amado, põe a tua mão sobre os que estão doentes, enfermos, no leito da dor, sofrendo e gemendo. Põe a tua mão de cura, Pai. E também põe a tua mão de proteção aos nossos missionários espalhados pelo Brasil e pelo mundo, Pai. Cuida deles. Livra-os dos acidentes, das tragédias, das perseguições, das prisões, das mortes. Deus amado, tu és o Deus. Seja o teu nome, Senhor, para tudo sempre. Deus maravilhoso. Bendito seja o teu nome, Deus. Muito obrigado, Deus, porque tu és maravilhoso. Ensina-me, ó Deus, a nós ter esperança. Saber esperar. Saber que quem espera na tua confiança. Alcança o Deus dos seus resultados. E a tua esperança aparece mais nessa esperança. Continua derramando bênçãos sobre nós, trazendo solução, libertação, curas.

Chegamos ao final do nosso programa com a oração da fé. Muito obrigado a todos que participaram, deram seu clique. Muito obrigado. E que se tenha todos um bom e maravilhoso final de semana, né? E se Deus quiser, pela graça, graça de Deus, voltaremos segunda-feira com o programa O Semeador para você. A nossa rádio é 24 horas no ar para você.

O castigo que nos traz a paz estava sobre ele. E pelas suas pisaduras fomos sarados. Coloque suas mãos sobre o

enquanto os instrumentos tocam, você vai sentir aí onde você está a cura do Senhor. Deixe as águas do Senhor passarem em sua vida. Passa agora, Senhor, como o Senhor ungiu cada instrumento que tanto tempo temos clamado. Derrama a tua unção de cura neste lugar, para a honra e glória do teu nome. Aleluia, receba!

0: Meu Deus, se entregou por você para te curar e te restaurar e te apresentar imaculado naquele lugar.
1: Oh, aleluia. Eu sei em quem eu tenho crido. Eu sei o Deus que tu és para mim, Senhor.

exalto o santo nome, Deus. Aleluia. Oh, glórias ao teu nome. Aplauda o nome do Senhor, aplauda o nome do Senhor.

preciso do teu olhar, Senhor.

posso deixar que o Senhor passe sem que o Senhor me perceba, Deus. Como aquela mulher do fluxo de sangue que ousou tocar em tuas vestes. Como Zaqueu que ousou subir numa árvore para te ver.

porque não há lugar melhor, Senhor, que a Tua presença. E também não há nada nesse mundo, Senhor, que se compare a Ti. Um só segundo sem a Tua presença nos dá saudade.

somente Tu és o Deus do impossível, Senhor. E não há outro além de Ti. O meu Deus é o Deus do impossível, aquele que me sustenta, que me levanta. Oh, Senhor, venha em meu favor.

Esse é o teu tempo. Tempo do Senhor levantar uma nova geração. Geração que está vencendo os seus limites.

Sentimento de estar preso e não poder sair. Angústia de querer alguma coisa.

não posso deixar que o Senhor passe sem que o Senhor me perceba, Deus. Como aquela mulher do fluxo de sangue que ousou tocar em tuas vestes. Como Zaqueu que ousou subir numa árvore.

Oh, aleluia. Tu és o Deus que jamais falhou. Tu és o Deus que não pode mentir. Tu cumpriste as tuas promessas na vida de Abraão, de Isaac, de Jacó. E eu sei que o Senhor cumprirá também as tuas promessas na minha vida. Eu sei que os teus olhos estão em mim, Senhor. Oh, aleluia.

Podem passar os dias, podem passar os anos. Confia, meu amado. Ele trabalha para aqueles que nele esperam. Todas as palavras que Deus disse se cumpriram. E assim será na tua vida, meu querido. Mas quem sabe você não está vendo. Na verdade, você não precisa ver. O que você precisa é crer, porque Ele fará. Toda promessa passa pelo teste do tempo. Ele está provando o teu coração. Ele está forjando o teu caráter para que você desfrute.

Hallelujah. Porque não há lugar melhor, Senhor, que a tua presença. E também não há nada nesse mundo, Senhor, que se compare a ti. Um só segundo sem a tua presença nos dá saudade.

0: Diga aleluia!
1: Aleluia! Deus tem um chamado para cada um de nós, para viver a cada dia,
0: rompendo em fé.

nossas enfermidades, o castigo que nos traz a paz estava sobre ele, e pelas suas pisaduras fomos sarados. Coloque suas mãos sobre o lugar.

enquanto os instrumentos tocam, você vai sentir aí onde você está a cura do Senhor. Deixe as águas do Senhor passarem em sua vida. Passa agora, Senhor, como o Senhor ungiu cada instrumento que tanto tempo temos clamado. Derrama a tua unção de cura neste lugar, para a honra e glória do teu nome. Aleluia.

0: para te curar e te restaurar.
1: É tempo que Deus
0: e te apresentar
1: tem despertado e tem levantado naquele homens lugar. E mulheres, jovens, crianças, para serem usados. Usados pelo Senhor Jesus nesse tempo, nessa geração.

0: Quantos apaixonados nós temos aqui? Levanta suas mãos para os céus e diga assim comigo: Senhor, eu estou apaixonado por ti.
1: Señor, después de haberte alabado, queremos entrar a tu lugar santísimo. Queremos contemplar tu rostro, Señor, habitar en tu presencia. Purifícanos, Señor, límpianos, renuévanos.

Isso que nós estamos vivendo hoje é a concretização de um desses sonhos. E muito, muito mais. Eu sei que o Senhor tem e vem. Porque os sonhos e os planos de Deus, eles jamais se frustrarão. Você também, meu querido. Feche os seus olhos quando o mar estiver agitado. Quando tudo parecer contrário. Feche os olhos. Contemple uma só coisa.

Aplaudam mais forte, porque ele é digno. Só ele é fiel. Ele cumpre todas as suas promessas. E ele prometeu que um dia ele virá nos buscar.

quiser seguir a Jesus tem que morrer. Negue-se a si mesmo. Tome a sua cruz. Tome a sua cruz e siga Jesus. Não existe evangelho sem a cruz. Não existe vida cristã sem a cruz.

0: Quantos aqui tem a marca da promessa?
1: Eu tenho a marca da promessa.
0: Então cante, diga.

levante as suas mãos, filho. Seja de onde você for, eu creio que há algo de Deus sobre a tua vida. E você precisa declarar sobre os céus do Rio de Janeiro.

Aleluia. Aleluia. Glória a Deus. Se você permanecer fiel ao Senhor, todas as promessas que Ele te fez vão se cumprir. Porque Ele não é homem para mentir. Ele não é filho do homem para se arrepender. Ele é um Deus de aliança. Ele é um Deus